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Olá, malta, bom dia. É verdade, meio da semana, quarta-feira, 22 de julho. Temperatura às 7 da manhã, olha, estava nos 18 graus. O calor aperta e como é? E a sede desperta. Ora bem, hoje não temos notícias, os jornais ainda não chegaram à Vila Nova de Cerveira.

Hoje, meio da semana, é dia de feira em Caminha, em Valença do Minho e também no Tominho, até às 2:30 da tarde, hora portuguesa. O jovem desaparecido no Rio Minho, ali entre Lanhelas e Seixas, ainda não foi recuperado o cadáver. Hoje é o Dia Mundial do Cérebro, mas também há um dia muito especial hoje, é o Dia do Calceteiro.

Hoje é dia do Gaspar e do Paulino. Dia do calceteiro, dia da calçada à portuguesa. Comemora-se hoje, nesta quarta-feira, 22 de julho. Já por cá passou também a Cristina, a padaria e pastelaria, a Rampa, com Guia do Gandra, também é Valência, Portugal. Já por cá passou então a Cristina. Para ela, boa distribuição, boa quarta-feira. Ora bem, não temos notícias. Já agora sabia aquela que as mulheres esfregam os olhos ao acordar. Sabem porquê? Porque não têm tomates. Aproxima-se o fim de semana aí com festas e romarias por todo lado. É verdade, por todo lado há festas e romarias. Estou-me a recordar aqui, por exemplo, olha, aqui ao lado, aqui bem perto de nós, em São Câmpio de Longe, a romaria começa 24, é no dia 24, sexta, sábado e domingo, um programa espetacular, é verdade. E depois, olha, temos aqui também o aniversário do rancho, rancho infantil e juvenil de Gondarém, ali naquele local bonito que é o Calvar. Temos, e mais coisas, temos a caminhada do Sport Lisboa e Benfica, da Casa do Benfica, de Vila Nova de Cerveira, no domingo, dia 26. E que mais temos aí? Epá, ora bem, há comissões de festas que não mandaram para cá o cartaz, e então, olha, depois vamos ter as festas da Urgeira para o outro fim de semana. Pronto, vamos informando conforme nos vai chegando aqui a informação das festas. Algumas que as pessoas, pronto, ou não querem saber, ou então não têm tempo de trazer cá o cartaz da sua festa na sua aldeia. Nós, aqui, a Rádio Cerveira e o Pifas, informa. Está bem? Pronto. Então hoje é dia de feira. Olha, para aqueles amigos feirantes em Valença. Olha! Vamos lá, vamos lá. Um abraço e um beijinho para aqueles feirantes e feirantas. Essencialmente em Valença, para o nosso amigo Kim Grilo. Ainda há muita alface, por isso ele ainda está lá na feira em Valença.

Caminha e Valença, locais onde hoje pode feirar para si que está de férias. Já agora, a malta, bom trabalho. E para quem está doente, a equipa da Rádio Cerveira deseja rápidas melhoras. E para toda a malta espalhada pelo Alto Minho e vizinha Galiza.

0: Ora bem, alguém me ligou agora e disse-me assim: ó, Pifas, porquê é que não anuncias as festas na freguesia de Cornes? Epá, é fantástico, mas não tenho aqui o cartaz. A Comissão de Festas, se calhar, não está interessada que as festas sejam divulgadas aqui na Rádio Cerveira. Por senão, já tinham feito chegar aqui um cartaz. Porque este fim de semana, como disse, a ouvinte é que há festa em Cornes. Pronto, pronto, então... Ah, e então hoje é dia de quê? Hoje é dia do calceteiro, é dia do calceteiro. Então vamos lá ver onde é que está o calceteiro. Onde é que está? Pois é verdade. O calceteiro, onde é que ele está? Deve estar por aqui, não? Deve estar por aqui.
1: Calceteiro, gosto de sentar a pedrinha. 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
0: Dia do calceteiro e dia da calçada à portuguesa.
1: Mas que feliz.
0: Um abraço para o amigo Gaspar e para o Paulino. Eles acabam sempre aí a bater na pedra. Desgraçado, isso! Desgraçada da pedra.

0: Ai, que feliz sorte a minha. Venha aí os compromissos publicitários. É malta, bom dia. Bom dia, há muita gente que está a trabalhar, outros estão de férias, outros estão na cama, outros estão a tomar pequeno almoço. Epá, é muita coisa assim. E nós aqui com os compromissos publicitários.
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0: Compromissos publicitários ficaram para trás. Entretanto, uma mulher estava ali no meio da rua, aqui na rua que era o Ribeira Vila Nova de Cerveira. Entretanto, a mulher estava ali, bem, entretanto, um GNR que de Vila Nova de Cerveira para a rua que era o Ribeira Baixo. E a senhora diz: Ó, seu guarda, está ali um indivíduo que está a assediar-me. E diz o guarda para: ó, minha senhora, olha, com as mamas que uma senhora tem, umas pernas tão jeitosinhas, tão boas, e um cozinho tão jeitoso, estava à espera de quê? Estava à espera de quê? Ai, ai.

A vizinha com escobilheira. É verdade, olha, 8 horas e 29 minutos. Olha, lembrei-me também daquela jovem toda ajeitada. Viu na rua um indivíduo todo de fato, gravado, toda coisa, e diz ela para a colega: olha, aquele senhor, aquele que vai ali é músico, ah? E diz outra: então pergunta-lhe, e ela vai: olha, o senhor toca algum instrumento? E diz ele muito depressa para ela: toco, sim senhora, minha menina, claro que sim. Então, o que é que você toca? Olhe, toco ao bicho. Então, tira a saia...

Tira a saia, tira a saia. Este tema do Ruizinho de Penacova. Olha, por falar no Ruizinho de Penacova, ele vai estar no próximo domingo, dia 26, à noite, na freguesia de Marufe, em Monção. Ruizinho de Penacova, domingo à noite, dia 26, na freguesia de Marufe, em Monção. Depois, no dia 30, estará em Valença, na Urgeira. Pronto! E que mais? Oh, e agora, onde é que eu ia? Pois claro, vamos lá ver. Este é o Vira do Ruizinho.

Parece o amigo Martins a tocar com sardina. Ou também o amigo Zé. Volta e meia ajuda ali o rancho de Gondarém.

Ai, o risinho de Penacova e o seu Vira, hein? Então já sabe, no domingo à noite, em Maruf, Monção, o Ruizinho de Penacova vai lá dar um concerto. Depois no dia 30, a quinta-feira da manhã, a 8 dias, vai estar na Urgeira, em Valença, 10:30 da noite. Bem, e deixando isso, o piloto de um avião muito aflito, a dizer para a torre de controle, motor esquerdo com avaria, motor direito parou, a cauda do avião está em chamas e o avião está a perder altura. Aguardo instruções, diz o piloto para a torre de controlo. E diz a torre de controlo: olha, seu piloto, repita comigo: Pai Nosso que estás no céu. Pai Nosso que estás no céu.

Ora bem, já agora outra notícia. Este grande artista Zé Maro vai estar num grande concerto na Peneda. Eu bebo e caio para frente. Integrado na festa da Nossa Senhora da Peneda. Caio para trás. Dia 4 de setembro. Caio para frente, levanto, caio para trás. Um grande concerto do Zé Maro na Peneda. É uma sexta-feira à noite. A grande festa da Nossa Senhora da Peneda. Um espetacular concerto com o Zé Maro. Eu vou beber e cair. Ai, com este calor, vai beber e cair, diz o Zé Maro.

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10: Ora bem, depois dos compromissos publicitários... Ai, que lá cada uma. E lá cada uma, que então, pois claro. Ah, olha, o homem diz que o lugar da mulher é na cozinha. Não estou de acordo. E provavelmente o que o disse não sabe o que fazer na cama, porque senão não dizia que o lugar da mulher que era na cozinha. Provavelmente diria que era na cama. Ora bem, ora bem, ora bem, ora bem. Ora bem, quem é que é isso? Quem é que é isso, gente?

O que é isso, gente? Hoje, dia do calceteiro, é verdade, é verdade. Amanhã está assim um bocado enfarruscada, está calor, deixa cá ver, olha, 19 graus de temperatura, hein? Sim, senhora. Vamos à esquadra da malta, animar este pessoal. Estamos a 11 minutinhos das 9 da manhã, é verdade. Das 9 da manhã. Anda, Ruizinho, canta! Um abraço para o amigo Vitor, lá para a Urgeira. E também para o Zé Maria.

muito bem este risinho de Paracoba. No domingo à noite vai estar em Maruf e na quinta-feira, na próxima quinta-feira, da manhã a 8 dias, vai estar na Urgeira, em Valença. Ora bem, o Vitinho pede-me aqui uma musiquinha, para já vai esta assim. Vitinho, para os primos e para o amigo Américo. Então vai esta musiquinha assim, ali para Sopo.

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1: Academia de Música Fernandes Fão, em concerto, traz Sportes Sounds ao Auditório Municipal.
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1: Academia de Música Fernandes Fão, com o apoio da Câmara Municipal de Vila Nova de Cerveira, promove hoje, quarta-feira, pelas 22 horas, mais uma edição do AMFF, em concerto no Auditório Municipal. A entrada é livre. Este concerto, subordinado ao tema Sports Sounds, convida o público a embarcar numa viagem musical inspirada no universo do desporto através de um repertório dinâmico e envolvente interpretado pelos alunos e músicos da Academia de Música Fernandes Fão. O AMFF em concerto afirma-se como um dos principais anuais de referência da Academia, evidenciando o trabalho desenvolvido na formação, valorização e promoção da música. Com uma duração prevista de aproximadamente 2 horas, o espetáculo promete proporcionar ao público uma experiência cultural de elevada qualidade, reforçando o compromisso da Câmara Municipal e da AMFF na dinamização da oferta cultural do concelho. A entrada é livre hoje à noite, às 22 horas, no Auditório Municipal. Em Valença, 2 detidos por roubo por esticão. O Comando Territorial de Viana do Castelo, através do Destacamento Territorial de Valença, no dia 18 de julho, deteve 2 homens de 21 e 35 anos por roubo no concelho de Valença. Na sequência de uma denúncia a dar conta de um roubo por esticão, os militares da Guarda desenvolveram diligências policiais que permitiram apurar que os suspeitos, através do recurso à força física, subtraíram a mochila à vítima, uma mulher de 67 anos. No seguimento das

0: entre ambos. A Polícia Judiciária de Braga deteve em Ponte Lima um jovem de 21 anos que tentou extorquir outro em dezenas de milhares de euros. A entrega do dinheiro foi vigiada pela PJ. O suspeito ainda tentou fugir, mas foi apanhado. Era familiar próximo da vítima. Em comunicado enviado às redações, a PJ adianta e explica que na sequência de episódios de ameaças de divulgação de situações relacionadas com a vida íntima do denunciante, o suspeito combinou um encontro com este na expectativa de receber uma quantia na ordem das dezenas de milhares de euros que pagasse o seu silêncio. Chegado ao local, previamente definido, conduzindo uma viatura com as respectivas matrículas ocultadas, o suspeito, que se encontrava com o rosto ocultado através de um passa-montanhas, após ser abordado pelos inspectores da Polícia Judiciária, encetou fuga a piada, mantendo sempre na sua posse o que acreditava ser a quantia combinada com a vítima. Acrescenta o comunicado. Na tentativa de fuga, acrescenta a PJ, o suspeito veio a embater numa das viaturas policiais que integravam o dispositivo operacional, acabando por sofrer ferimento de reduzida gravidade. O suspeito foi assistido no Hospital de Ponte Lima, sendo que após a avaliação clínica estava plenamente consciente e orientado, apresentando apenas as referidas lesões ligeiras. Na operação chamada Entrega Vigiada, a PJ apreendeu a viatura utilizada na prática do crime, assim como outros objetos utilizados na execução do plano criminoso. O arguido veio a ser identificado como familiar próximo do denunciante, tendo sido restituído à liberdade após alta hospitalar. A investigação prossegue, sendo o inquérito titulado pelo Ministério Público de Ponte Lima. Valença assinala o Dia Mundial da Conservação da Natureza com workshop sobre controlo de plantas invasoras. A Câmara Municipal de Valença promove na próxima terça-feira, 28 de julho, pelas 17h30, no Mosteiro São Fins, workshop controlo de plantas invasoras, uma iniciativa integrada nas comemorações do Dia Mundial da Conservação da Natureza. Aberta a toda a população, esta ação pretende sensibilizar para a importância da preservação dos recursos naturais e da biodiversidade, contribuindo para uma maior consciencialização sobre os desafios que atualmente afetam os ecossistemas e os habitats naturais. As espécies exóticas e invasoras constituem uma das principais ameaças à biodiversidade devido à sua rápida capacidade de expansão, competição com as espécies autóctones e degradação dos habitats. A prevenção e o controlo destas espécies assumem, por isso, um papel fundamental na proteção do património natural. Ao longo do workshop, os participantes terão a oportunidade de identificar algumas das principais espécies de flora invasora existentes em Portugal, compreender os seus impactos ambientais e conhecer boas práticas de gestão e controlo. Em Paredes de Couro, o projeto Envelhecer com Arte teve mais uma iniciativa na passada sexta-feira. Os utentes do Centro Social e Parroquial de São Martinho, do Lar de Bico e do Centro de Convívio de Romarigais apresentaram o trabalho desenvolvido numa tarde muito especial. Os temas escolhidos foram as lavradas, os romeirinhos de São Bento e as migrações. Este é um projeto que agrega as instituições sociais do concelho com a estimulação cognitiva e psicomotora dos utentes e a capacitação das equipas das várias PSS, de forma a valorizar a pessoa idosa. Agora a fechar. Contar fofocas dá direito a café de graça em Espanha. Um mexerico que pode resultar num café de graça, assim é na cidade catalã de Valência. Uma fofoca pode dar direito a um café sem pagar, caso a fofoca seja considerada apetecível pelos funcionários do La Inocente Togo. A fofoca tem de ser validada por quem trabalha na cafetaria. E quanto mais polémica, melhor. Fofoca pode ser pessoal ou até de alguém próximo, como um familiar ou um amigo. Os vídeos das fofocas começaram a ser partilhados no final de junho e desde então o conceito tem conquistado clientes que contam o que sabem assim de mais íntimo em troca de um café. Já no ano passado, numa iniciativa diferente, esta cafetaria fazia batidos, dava a experimentar a quem passava na rua e quem acertasse nos ingredientes tinha direito a um batido de graça. Bom, fofocas há muitas, agora cafés de graça, depende. Eu fico por aqui, desejo-lhe uma ótima quarta-feira, volto em próximas edições.
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6: Ora bem, o Cantinho do Pifas, hoje mais tarde, também para vos dizer que vai acontecer este fim de semana, enquanto um fala o outro baixa a orelha, está bem? Pronto, deixa lá, deixa que diga, pois claro, assim. Ora bem, a Freguesia de Cornos vai estar em festa ao Santo António e São Pantaleão. Festas começam amanhã, quinta-feira, 23 de julho. Música gravada durante o dia, missa e procissão de belas amanhã, às 9 da noite, e depois um encontro, espetáculo de concertinas. Para amanhã, quinta-feira, na sexta, um arraial abrilhantado pelo grupo Megastar. No sábado, vão entrar os bombos de São Pantaleão de Cornos, e música gravada, fogo ao meio-dia, e a despedida do grupo de bombos, e depois um arraial pelo grupo Impacto, isto no sábado. No final, o DJ Zedu. No domingo, a missa em honra do padroeiro, e a procissão às 5 da tarde. Isto acompanhado pelos bombos de São Pantaleão de Cornos. À noite, para despedida, terceiro arraial com o grupo Maré Viva. Na segunda-feira, que é dia do padroeiro, 27 de julho, vai haver música gravada durante o dia. Também não se esqueça que no domingo, 26 de julho, vai haver uma prova de BTT, inscrito no passeio de BTT pela natureza. Encontro no bar da Comissão de Festas, as inscrições são lá, o valor é 7 BTTs, concentração às 8h30 da manhã e a saída às 9. No próximo domingo, a não perder este passeio de BTT pela natureza. Ora bem, e agora também temos a primeira caminhada da Casa do Benfica, 7 km, próximo domingo, a partir das 9 da manhã, t-shirt ou uma oferta, o lanche e o início e fim na Casa do Sport Lisboa e Benfica, em Vila Nova de Cerveira. Inscrições até ao dia 22, quantos são hoje? Até hoje, olha, até hoje. Preço, sócios 5 euros, não sócios, 7 euros e meio. Caminhar é viver melhor. 966-586-930. Aproveita esta grande caminhada da Casa do Benfica, a não perder. Próximo domingo, olha. Sábado 25, Grupo Alma Viva, no Calvário em Gondarém. Integrado nos 25 anos do Rancho Folclórico Infantil e Juvenil de Gondarém. Depois, os bombos de sopa no domingo vão lá estar e depois acontece o 25º Festival de Folclore. O Grupo Folclórico Inquedanças da Associação Cultural Aloia de Passos de Rei, em Tui, o Rancho da Fraternidade de São João da Talha, Grupo de Danças e Cantares de Cidreira, Coimbra, e o Rancho Folclórico Os Boleirinhos do Gadanha, Tropurismo Monção. Um almoço porco no Espetro, dia 26, a serviço de takeaway. Bem, e agora, também, olha, as festas de Nossa Senhora da Saúde na Urgeira, de 27 a 4 de agosto. Pronto, isto, as grandes festas começam no dia 27, com as novenas, naturalmente, até o dia 31. Depois, no dia 30, o grande espetáculo com o Ruizinho de Paracoba. Na sexta-feira, o grupo Calhambeque e o DJ Alex. No sábado, Cantar ao Desafio, 4 da tarde, Pedro Cachadinha, o Júnior, o Peixoto e a Diolinda Passos. À noite, o grupo Show Band e o DJ Nildo. No domingo, olha, missa solene, 11 da manhã e o sermão. A procissão é às 5:30 da tarde. E à noite, um grande espetáculo com a famosa orquestra espanhola que se chama Los Players e o DJ ARS. Na segunda-feira, Orquestra Costa Rica, 3 de agosto. E na terça-feira, 4, despedida da comissão às 10 da noite e atuação do grupo Maré Biba. Grande festa de Nossa Senhora da Saúde na Urgeira, em Valença. Covas também vai estar em festa. Festa Tradições e Sabores da Aldeia, Tradição, Cultura e Diversão, 7, 8 e 9 de agosto. Venha celebrar o que é nosso. Música ao vivo, tasquinhas, jantares com sabor a tradição e tradição e apresentações culturais. Pronto. E agora, São Câmpio vai estar em festa, 24, 25 e 26. São Câmpio de Longe, ali na sexta-feira, olha, 24, Costa Dourada Orquestra e o Grupo América. No sábado, dois espetaculares orquestras. Quem é? Capitol e a Cubo. Isto no sábado. No domingo vai estar para despedida, como é que se chama? Panorama. Festas em honra de São Câmpio da Lancha. A não perder. 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Agora vou passar aqui uma musiquinha, já há bocado era para ser esta música, mas ela estava escondida aqui atrás. E agora vai para o Vitinho, para os primos, para o Américo, para essa malta toda ali de sopo, pronto. E para o Vitinho, para o Américo, para os primos e para todos. Então lá vai a música assim, olha, assim.

Ora bem, lá foi o carro preto para o Vitinho, ali de sopa para os primos, para o Américo, para essa malta toda, é verdade. E agora, e onde é que vai a música? Olha, eu tenho aqui uma musiquinha para passar para o amigo Zé Manel, lá para a Senhora da Cabeça. Bom dia para lá para o Zé Manel, aquele bonito local que é a Senhora da Cabeça em Valença. Pois, claro, então a música é esta, para o amigo Zé Manel. Patrão fora, dia santo na loja.

Ora bem, e agora uma notícia triste, é verdade. É verdade, ele que já passou por Vila Nova de Cerveira, faleceu Luís Represas. O músico, com 69 anos, portanto, faleceu o Luís Represas. 69 anos. Então nós, aqui também é uma simples homenagem ao amigo Luís Represas, que faleceu aos 69 anos. Era assim a música de Luís Represas.

0: Calou-se esta voz, faleceu Luís Represas aos 69 anos. Em frente com os compromissos publicitários.
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13 minutos para as 10 da manhã. Que maravilha, à beira-mar. Amanhã está um bocado enferruscada. Diz aqui o... Uma coisa que eu tenho aqui à minha frente, diz que dia de chuva à frente. Não sei quando, mas...

0: Ora bem, e está quase isto a chegar ao fim, é verdade. É verdade. E agora, olha,
1: É assim a vida. Daqui um bocadinho vou partir, meio da semana, feira em caminho, Valença e no Tominho. Há muita gente que está de férias, malta, boas férias, bom trabalho.

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1: Prometo voltar amanhã, se Deus quiser.
0: E o faça.
1: Reparem só que já ultrapassámos, ou estamos a ultrapassar, o meio da semana.
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1: O tempo passa com uma velocidade terrível.
0: Já não...
1: Que nós nem damos por ela.
0: Confusão. Não sei o que fazer da minha vida, mas ela é a dona do meu coração. Ai, morena, tem...
1: E malta, olha, as melhoras para quem está doente. E para toda a malta espalhada por esse mundo fora. 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
1: Eu sou o Diamantino Graça Fernandes.
0: 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Todas as noites ela é teimosa.
1: Um cerveirense sempre aqui consigo. Todas as manhãs a fazer-lhe companhia.

0: Um abraço, um beijinho e até amanhã, se Deus quiser.
1: Ai, morena teimosa, já não aguento mais a confusão.
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0: Malta, continuação de boa quarta-feira. Bom trabalho, boas férias.
1: 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Ela não para de ser teimosa. Mas na verdade...
0: Eu costumo dizer saúde, dinheiro e amor.

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3: Caros ouvintes, sejam bem-vindos ao programa Meia Hora de Verdade. Ora viva, muito bom dia, caros ouvintes da RCC, muito bom dia a todos vós que estão em sintonia com a 93.6 FM. Ora bem, temos aqui mais um dia, mais uma quarta-feira. Aqui um dia muito nublado, não é? Mas ainda assim continua a ser um dia bom. Pois, ora bem, seguindo então, hoje vamos debater um tema, mas antes disso, bora que é a música no play. Tocha.

E assim foi, deixamos por trás esta bela faixa musical do artista Badocha. Ora bem, então hoje convido-vos a imaginar comigo o órgão mais complexo do corpo humano, com cerca de 86 mil milhões de neurónios, capaz de sonhar, criar, amar e resolver problemas complexos. Ora bem, e se eu vos disser que hoje é precisamente o dia dedicado a este órgão? Ora bem, fiquem comigo nos próximos instantes que já vou aprofundar mais nisso, não é? Seguimos então com mais faixa musical, porque isto também há que se descontrair, não é? Simbora, que a música no play. 1, 2, 3, Zarco.

E assim foi, deixamos para trás esta faixa musical para dizer que hoje, 22 de julho, celebra-se então o Dia Mundial do Cérebro. Instituído pela Federação Mundial de Neurologia, este dia tem como objetivo aumentar a consciencialização sobre a saúde cerebral, a prevenção de doenças neurológicas e a importância de cuidar do nosso computador interno. Pois, pois, temos que cuidar bem do nosso cérebro. Ora bem, sigamos então com mais faixa musical, desta vez com o artista David Careira, com a música intitulada Menta. Simbora, que a música no player.

E assim foi, caros amigos, deixamos para trás esta faixa musical de David Careira. E continuando aqui para dizer que o cérebro controla todos os nossos movimentos, emoções, memórias e pensamentos. Doenças como Alzheimer, Parkinson, AVC e depressão afetam 100 milhões de pessoas, não é? Porém, todos nós já sabemos, cuidar do cérebro envolve sono de qualidade, alimentação equilibrada, exercício físico, leitura, aprendizagem contínua e evitar ao máximo estresse crónico. São cenas que, pronto, já sabemos, porém ainda há uma certa dificuldade em criar hábitos diários que, de certa forma, fazem toda a diferença. Ora bem, sigamos então com mais faixa musical. Desta vez vamos ter com os Calemas, com a música intitulada Chuva de Amor. Simbora, que é a música no player.

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E assim foi, deixamos para trás esta bela faixa musical e seguimos por mais. Nesse caso, antes de seguir para a próxima música, tenho algo a dizer relativamente ao dia de hoje. É que muitas vezes nós somos o nosso próprio maior inimigo quando negligenciamos a saúde mental e cerebral. Ora bem, sigamos então com mais faixa musical, desta vez com os artistas Looney Johnson e Latrick, com a música intitulada Vou Ser Teu. Simbora então, que é música no play.

E assim foi, caros amigos. Deixamos então para trás esta bela faixa musical de Leon Johnson e Ladreque, Vou Ser Teu. E 32 minutos já passam das 10 da manhã. É chegar a hora de deixar a grande verdade para o dia de hoje. E a verdade é esta: o cérebro é o nosso bem mais precioso. Cuidar dele não é luxo, é a base para uma vida plena e mais feliz. So, be happy. Ora bem, sigamos então com mais faixa musical. E ainda com o artista Looney Johnson, vamos ter com esta música intitulada Abusada. Simbora, que é música no player.

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1: E assim foi, caros amigos, e deixamos para trás esta faixa musical. É para dizer também que hoje a Academia de Música Fernandes Fal, com o apoio da Câmara Municipal de Vila Nova de Cerveira, promove esta quarta-feira, às 22h, mais uma edição do Academia de Música Fernandes Fal, pois, no Auditório Municipal, um concerto e a entrada é livre. Simbora lá assistir este espetáculo. Ora bem, seguimos então com mais faixa musical, desta vez com os originais, com a música intitulada Leda. Simbora, que é música no player.

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E assim foi, caros amigos, deixamos para trás esta faixa musical e seguimos sempre em frente. Desta vez temos aqui o artista Messias Maricoa com a música intitulada Novela. Simbora então, que é música no player.

E assim deixamos para trás esta faixa musical de Macias Maricoa. E 10 minutos faltam para as 11 da manhã. Não vamos perder mais tempo, vamos continuar ouvindo mais música até a reta final do nosso programa. Desta vez vamos ter com Aya, com a música intitulada Copine. Simbora, que a música no play.

E assim foi, deixamos para trás esta faixa musical e seguimos em frente com o cantor nigeriano Sikai. Simbora que é música no player.

E assim foi, deixamos para trás esta faixa musical de Sikai e estamos mesmo na reta final do nosso programa. Pronto, antes de ir, vou ainda reforçar que hoje, às 22 horas, temos um concerto, pois, um espetáculo que promete proporcionar ao público uma experiência cultural de elevada qualidade, reforçando o compromisso da Câmara Municipal de Vila Nova de Cerveira e a Academia de Música Fernandes Fal na dinâmica da oferta cultural do concelho. E assim, despeço-me por cá, até a próxima, goodbye, tchau, tchau, au revoir.

0: Cerveira. 11 horas.
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1: Quero, em primeiro lugar, cumprimentar todos os ouvintes da Rádio Cultural de Cerveira. Vamos dar continuidade ao nosso programa Música e Outros, que hoje será dedicado à música de Macau. E agora, a palavra Macau está relacionada com o culto à deusa Amá, que é venerada em todo o sul da China e tem um templo a ela dedicado, construído mesmo à entrada do porto. A partir da construção desse templo, o local passou também a ser conhecido por Amagau, o porto de Amá. Então, Amagau era um nome que os portugueses terão adotado e que terá gradualmente mudado para Macau. Relembro que os portugueses chegaram a Macau entre 1554 e 1557 e, só uma curiosidade, o nosso grande poeta Luís de Camões exerceu aqui o cargo de provedor-mor dos defuntos e ausentes. Os portugueses, mediante acordo com os mandarins locais, estabeleceram-se nesta região, criando vários postos de comércio, tornando esta península um lucrativo entreposto entre a China, o Japão, a Índia e a Europa, característica que se manteve ao longo de séculos. Macau teve assim o papel de porta aberta da China para o exterior e o local de contacto e de cruzamento entre o Ocidente e o Oriente. Ao longo dos séculos, Macau desenvolveu-se em torno de dois grandes polos, um católico de matriz luso-asiática e um chinês. Sabemos também que não chegaram muitas mulheres portuguesas e europeias a Macau no século XVI, porque os portugueses que habitavam a cidade eram compostos por um pequeno número de homens nascidos em Portugal e por um grupo bem mais numeroso de luso-asiáticos, isto é, filhos ou netos de portugueses do Reino de Portugal, mas cujas mães eram indianas, malaias, chinesas ou japonesas, criando assim uma sociedade mestiça. Estes habitantes de Macau teriam, pois, uma aparência asiática, sabiam línguas locais, muitos deles tinham sido educados em meios não cristãos e educados segundo crenças e lendas do folclore das mais variadas partes da Ásia. Curiosamente, ao mesmo tempo, vestiam-se à moda europeia, usavam chapéus, uns eram católicos e tinham nome português. E foi assim que se construiu Macau, fruto destes dois mundos diferentes e que fizeram o espírito da cidade de Macau, produto desse encontro mestiçado entre um polo irradiador do cristianismo e da cultura portuguesa na Ásia Oriental. Macau foi desde cedo escolhido pelos missionários para se prepararem para a difusão da fé cristã, das ciências e da concepção ocidental do mundo e da vida pelas terras do Extremo Oriente. Lá foi construído o Colégio de São Paulo, no século XVI, que é hoje considerado pelos historiadores como tendo sido a primeira universidade em moldes ocidentais criada na Ásia Oriental. A atmosfera de Macau é uma atmosfera multicultural e também é um destino que tem sido preferido por muitos viajantes, escritores e artistas. A relembrar que foi em 1999 que Macau voltou a ser território chinês. E hoje vamos ter a colaboração do professor Carlos Piteira, que é atual presidente da Casa de Macau e da Comissão Asiática da Sociedade de Geografia de Lisboa. Ele nasceu em Macau.

0: Cal, em 56, é doutorado em Ciências Sociais no domínio da Antropologia Cultural, investigador e é também músico. E a seleção musical que nós vamos apresentar hoje foi toda orientada pelo professor Carlos Piteira, a quem eu agradeço desde já imenso a colaboração que ele nos deu. Algumas das músicas que vamos ouvir hoje fazem parte de uma compilação musical e etnográfica dedicada aos sons e à identidade de Macau, foi feita no âmbito da Expo 98, com a colaboração do professor Carlos Piteira. Esta coletânea chama-se Fala Vai, Fala Vem, que é uma alusão direta ao patuá macaense, o crioulo de base portuguesa, que lamentavelmente está ameaçado de extinção e que reflete o intercâmbio cultural e linguístico do território. Fala vai, fala vem, significa conversa, puxa, conversa ou entre uma palavra e outra. Um dos temas dessa coletânea chama-se Onda tá vai, querida, onde vais, querida? Um poema-canção em patuá macaense, em que Macau é personificada como uma mulher. O texto exprime a inquietação perante as transformações da cidade e o receio da perda da identidade macaense.
1: 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Macau de nosso coração, alma de nossa vida. Onde vos te vai, querida, assim metido na escuridão? Que de candia pelo minha voz, que lhe modo vos pode andar? Cuidado, não me este tropeçar. Vos cai, nos cai juntado convosco. Macau de rosto tristonho, onde tem vosso alegria? Quinde supra vosso candia, larga vos na treva medonho. Ventania forte te zuni, tempo te fazer coração esfriado. Na fogão, fogo apagado, amor também pode escapulir. Não tem calor, não tem luz, mas fé se não pode faltar. Deus misericordioso logo achá, na sirineu para vosso cruz. De vera saiam, um alagre, trepa vai olho, fazer ele ficar mulado, atormentar coração. Um cento, mil, quanto mil olho, enchido de lagre, te chorar, não tem consolo. Aqui, a livanda, coração também te chorar. Nada ouvir soluçar, não tem mão para limpar lagre. Olho com o coração chura juntado, manso, manso, berço, boquizá, oração. Ninguém sai bafo, cusa fazer desafogar, passado tem na lembrança, se somente na lembrança, de vera saião. Passado vaído, esperança de escapuli, tudo glória cai esquecido. Se tempo de lagre, tempo de dor. Dor que martiriza, sofrido na baço de silêncio. Lagre que tacore, queima tudo o rosto.
0: O poema que tivemos a ouvir foi escrito por AD, pseudónimo de José Inocêncio dos Santos Ferreira, nascido em 1919. É considerada a figura mais importante da literatura em patuá macaense do século XX. Ele nasceu em Macau, filho de pai português e mãe macaense, e também foi ele que fundou a Tuna Macaense, de quem vamos ouvir o próximo tema. Macau Sa Asi significa Macau é assim, ou assim é Macau, em patuá macaense. É uma das canções emblemáticas da Tuna Macaense e, como eu disse, foi composta por AD. A música é uma verdadeira fotografia sonora do antigo Macau. A letra é muito curiosa porque percorre o quotidiano da cidade. Ele fala da roupa estendida nas varandas, as janelas com flores, o padeiro a gritar, os vendedores ambulantes e as ruas cheias de gente conhecida. Vamos ouvir então Macau.

Vamos ouvir agora Casa Macaísta, uma canção da autoria da pianista, professora e escritora portuguesa Isabel Telle Mexia, que nasceu em 1933 e faleceu em 2026. Era uma figura assídua nos salões culturais, que assinou um contrato artístico de um ano para atuar no emblemático e histórico Hotel Bela Vista, que é atualmente a residência oficial do Cônsul-Geral de Portugal em Macau. A Casa Macaísta é uma adaptação criativa do clássico fado Uma Casa Portuguesa, popularizado por Amália Rodrigues.

Vamos ouvir agora a outra banda, um prestigiado projeto e duo musical luso-macaense, liderado pelo músico e compositor também Carlos Piteira, o nosso convidado de hoje, atual presidente da Casa de Macau em Lisboa, que paralelamente à vida universitária sempre teve uma enorme paixão pela música e que foi acompanhado frequentemente pelo pianista Jaime Mott. O projeto Outra Banda teve início em 1990, precisamente uns anos antes em que o território de Macau se preparava para a transição de soberania para a China. O tema que vamos ouvir chama-se Viola Chinesa, que é um dos poemas mais emblemáticos do livro Clepsidra, escrito por Camilo Pessanha, o expoente máximo do simbolismo português, que também viveu e faleceu em Macau.

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5: Estamos de volta ao nosso programa Música e Outros, hoje dedicado à música de Macau, e vamos ter a oportunidade de ouvir um pequeno depoimento do professor Carlos Piteira, o presidente da Casa de Macau em Lisboa. Professor Carlos Piteira vai nos dar aqui um pequeno depoimento.
6: Ora, antes de mais, cumprimentar os ouvintes da Rádio Cultural de Cerveira, que irão ter o gosto de apreciar um bocadinho, né, um traço singular de Macau através das sonoridades e das músicas que os macaenses vão marcando aí no território. De qualquer forma, se estiverem interessados, eu sou o presidente da Casa de Macau, nós temos um site, temos sócios, divulgamos os traços culturais, essencialmente a gastronomia e o patuá, consolidamos esses valores da nossa tradição e teremos todo o gosto que se juntem a nós, ou consultando e vendo as nossas atividades no canal do YouTube, portanto, o canal Casa de Macau, ou fazendo-se nossos sócios. Teremos todo o gosto em recebê-los.
5: Professor Carlos Piteira, eu li que de vez em quando fazem uma coisa chamada chá gordo. Quer-me explicar um bocadinho o que é?
6: Entre as várias atividades, portanto, a Casa de Macau é a única entidade, instituição, associação que elabora a refeição mais icónica dos maquenses, que é o chamado chá gordo. Portanto, o chá gordo é um ritual, não é? Para além da mostra gastronómica, é um ritual de congregação e de convívio da comunidade maquense, entre os maquenses, que em regra é celebrado entre as famílias nas datas festivas. O nosso, quer portuguesas, quer chinesas. Portanto, nós, na Casa de Macau, temos sempre um chá gordo, Natal, Páscoa, Novo, assim como o próximo que vamos ter, é precisamente em setembro, da Festa da Lua, como também temos de outras festividades chinesas, nomeadamente o Ano Novo Chinês e por aí fora. Portanto, o chá gordo é talvez a peça gastronómica que faz ligação e divulgação de pratos tipicamente macaenses, o que faz com que a gastronomia e o patuá sejam os dois grandes traços distintivos hoje em dia da comunidade macaense.
5: Muito bem, quem sabe em setembro eu possa...
6: Então,
5: sou Cássio Piteira, eu agradeço imenso a sua colaboração. Não sei se quer acrescentar alguma coisa mais.
6: Não, eu é que agradeço o facto de lançar mais uma, né, uma nota de divulgação da cultura macaense, obviamente, né, que é um bocadinho a nossa missão também, não é?
5: Muito bem.

Música que acabamos de ouvir, Mamá Safilo, que significa filho de mamãe, é, na verdade, a versão em patuá de Macau da célebre marcha de carnaval brasileira Mamãe Eu Quero. A letra foi adaptada para o dialeto crioulo macaense pelo influente poeta, dramaturgo e defensor da língua local José dos Santos Ferreira, carinhosamente conhecido pelo pseudónimo AD, e esta música é considerada um hino de celebração da diáspora macaense. É obrigatoriamente tocada e cantada nos convívios e jantares anuais das várias casas de Macau espalhadas pelo mundo para celebrar o orgulho e a identidade da comunidade. E seguimos agora com um outro tema, Bastiana, considerada uma das canções tradicionais mais antigas e emblemáticas de Macau. Trata-se de uma cantiga folclórica de amor, referenciada desde o final do século XIX e transmitida oralmente de geração em geração pelas velhas famílias do território. É cantada integralmente em patuá e a letra consiste numa série de conselhos e advertências dirigidos a uma jovem local chamada Bastiana. E vamos ouvir: quem quer amor, Bastiana, precisa considerar. Amor nunca são brinco, Bastiana, pegar, tornar, largar. Espero que gostem.

Vamos ouvir agora a Tuna Macaense com o tema Aqui Bobô. Aqui Bobô significa aqui palhaço ou aqui mascarado. Nas primeiras décadas de 1900, os jovens macaenses lusodescendentes organizavam-se em grupos musicais e mascaravam-se para o carnaval, desfilando pelas ruas com os seus bandolins e violas, pregando partidas, invadindo festas, clubes ou casas particulares. É uma das marchas folclóricas e carnavalescas mais icónicas e tradicionais de Macau. Aqui, Bobó.

Vamos ouvir agora também do a outra banda, da qual já falamos, o tema Casas de Ópera. É uma obra que serve como um forte documento etnográfico e poeta sobre um dos lados mais melancólicos e sombrios da história social de Macau no final do século XIX e no início do século XX. Macau tornou-se um grande centro de ópio no final do século XIX para salvar a sua própria economia devido ao seu estatuto jurídico único na região. Com a fundação britânica de Hong Kong em 1841 e a abertura dos portos chineses ao Ocidente, Macau perdeu o monopólio do comércio marítimo e, para sobreviver financeiramente, a administração portuguesa transformou o território num entreposto de economia subterrânea, assente no jogo, no tráfico de trabalhadores semi-escravizados e no contrabando de ópio. Os fumatórios de ópio eram conhecidos localmente em Macau como casas de ópio ou divãs. No final do século XIX e início do século XX, estes estabelecimentos faziam parte do cotidiano urbano da cidade, estando distribuídos por bairros específicos e organizados por classes sociais. Foi aqui também muito frequentado pelo nosso grande poeta Camilo Pessanha, que acabou por ficar dependente do ópio. Esta música, recriada por Carlos Piteira, pelos seus músicos, tem uma cadência lenta, mística, tentando, de certa maneira, imitar o efeito hipnótico e sonolento do fumo de ópio.

às músicas de Macau. Eu quero agradecer muito ao professor Carlos Piteira, o presidente da Casa de Macau em Lisboa, o apoio que nos deu na elaboração deste programa. E gostaria de terminar com um compositor muito conhecido, Xian Xingai, que nasceu em Macau em 1905 e é uma das figuras maiores da música clássica chinesa. Ainda jovem, saiu de Macau, estudou música em Cantão e mais tarde em Paris, onde frequentou o conservatório e estudou composição. A sua música reflete esta fusão de sonoridades europeias com as sonoridades orientais. Nós vamos ouvir o primeiro andamento da sua obra mais célebre, a Cantata do Rio Amarelo, ou intitulada Song of the Yellow River Boatman, composta em 1939, inspirado na força e coragem dos barqueiros do Rio Amarelo. Para os chineses, o Rio Amarelo é muito mais do que um curso d'água. É considerado o berço da civilização chinesa e é frequentemente chamado de Rio Mãe da China. Ao longo de milhares de anos, alimentou cidades, inspirou a cultura e tornou-se um símbolo da identidade nacional. Com este tema do macaense Xiai Xingai, esperando que tenham gostado, despeço-me dos nossos ouvintes até ao próximo programa.

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4: It's 12:01.
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6: Academia de Música Fernandes Fão, em concerto, traz Sportes Sounds ao Auditório Municipal.
7: Notícias com Rui Vaz Carpinteira.
6: Academia de Música Fernandes Fão, com o apoio da Câmara Municipal de Vila Nova Cerveira, promove hoje, quarta-feira, pelas 22 horas, mais uma edição do AMFF, em concerto no Auditório Municipal. A entrada é livre. Este concerto, subordinado ao tema Sport Sounds, convida o público a embarcar numa viagem musical inspirada no universo do desporto, através de um repertório dinâmico e envolvente, interpretado pelos alunos e músicos da Academia de Música Fernandes Fão. O AMFF em concerto afirma-se como um dos principais anuais de referência da Academia, evidenciando o trabalho desenvolvido na formação, valorização e promoção da música. Com uma duração prevista de aproximadamente 2 horas, o espetáculo promete proporcionar ao público uma experiência cultural de elevada qualidade, reforçando o compromisso da Câmara Municipal e da AMFF na dinamização da oferta cultural do concelho. A entrada é livre hoje à noite, às 22 horas, no Auditório Municipal. Em Valença, 2 detidos por roubo. Puro Esticão. O Comando Territorial de Viana do Castelo, através do Destacamento Territorial de Valença, no dia 18 de julho, deteve dois homens de 21 e 35 anos por roubo no Conselho de Valença. Na sequência de uma denúncia a dar conta de um roubo por esticão, os militares da Guarda desenvolveram diligências policiais que permitiram apurar que os suspeitos, através do recurso à força física, subtraíram a mochila à vítima, uma mulher de 67 anos. No seguimento das diligências, foi possível localizar e interceptar o veículo utilizado na prática do crime no Conselho de Valença e apurar que um suspeito se encontrava na posse dos bens roubados. A ação culminou na recuperação dos bens roubados, os quais foram restituídos à sua legítima proprietária e na apreensão do veículo utilizado. Os suspeitos foram detidos e presente o Tribunal Social de Valença, tendo-lhes sido aplicadas medidas de coação de apresentação periódicas no posto policial da área das respectivas residências e de proibição de contactos entre ambos. A Polícia Judiciária de Braga deteve em Ponte Lima um jovem de 21 anos que tentou extorquir outro em dezenas de milhares de euros. A entrega do dinheiro foi vigiada, pela PJ. O suspeito ainda tentou fugir, mas foi apanhado. Era familiar próximo da vítima.

0: por inspectores da Polícia Judiciária, encetou fuga. A piada, mantendo sempre na sua posse o que acreditava ser a quantia combinada com a vítima. Acrescenta o comunicado. Na tentativa de fuga, acrescenta a PJ, o suspeito veio a embater numa das viaturas policiais que integravam o dispositivo operacional, acabando por sofrer ferimento de reduzida gravidade. O suspeito foi assistido no Hospital de Ponte Lima, sendo que após a avaliação clínica estava plenamente consciente e orientado, apresentando apenas as referidas lesões ligeiras. Na operação chamada Entrega Vigiada, a PJ apreendeu a viatura utilizada na prática do crime, assim como outros objetos utilizados na execução do plano criminoso. O arguido veio a ser identificado como familiar próximo do denunciante, tendo sido restituído à liberdade após alta hospitalar. A investigação prossegue, sendo o inquérito titulado pelo Ministério Público de Ponte Lima. Valença assinala o Dia Mundial da Conservação da Natureza com workshop sobre controlo de plantas invasoras. A Câmara Municipal de Valença promove na próxima terça-feira, 28 de julho, pelas 17h30, no Mosteiro São Fins, workshop controlo de plantas invasoras, uma iniciativa integrada nas comemorações do Dia Mundial da Conservação da Natureza. Aberta a toda a população, esta ação pretende sensibilizar para a importância da preservação dos recursos naturais e da biodiversidade, contribuindo para uma maior consciencialização sobre os desafios que atualmente afetam os ecossistemas e os habitats naturais. As espécies exóticas invasoras constituem uma das principais ameaças à biodiversidade devido à sua rápida capacidade de expansão, competição com as espécies autóctones e degradação dos habitats. A prevenção e o controlo destas espécies assumem, por isso, um papel fundamental na proteção do património natural. Ao longo do workshop, os participantes terão a oportunidade de identificar algumas das principais espécies de flora invasora existentes em Portugal, compreender os seus impactos ambientais e conhecer boas práticas de gestão e controlo. Em Paredes de Couro, o projeto Envelhecer com Arte teve mais uma iniciativa na passada sexta-feira. Os utentes do Centro Social e Parroquial de São Martinho, do Lar de Bico e do Centro de Convívio de Romarigais apresentaram o trabalho desenvolvido numa tarde muito especial. Os temas escolhidos foram as lavradas, os romeirinhos de São Bento e as migrações. Este é um projeto que agrega as instituições sociais do concelho com a estimulação cognitiva e psicomotora dos utentes e a capacitação das equipas das várias PSS, de forma a valorizar a pessoa idosa. Agora a fechar. Contar fofocas dá direito a café de graça em Espanha. Um mexerico que pode resultar num café de graça, assim é na cidade catalã de Valência. Uma fofoca pode dar direito a um café, sem pagar, caso a fofoca seja considerada apetecível pelos funcionários do La Inocente Togo. A fofoca tem de ser validada por quem trabalha na cafetaria. E quanto mais polémica, melhor. Fofoca pode ser pessoal ou até de alguém próximo, como um familiar ou um amigo. Os vídeos das fofocas começaram a ser partilhados no final de junho e desde então o conceito tem conquistado clientes que contam o que sabem assim de mais íntimo em troca de um café. Já no ano passado, numa iniciativa diferente, esta cafetaria fazia batidos, dava a experimentar a quem passava na rua e quem acertasse nos ingredientes tinha direito a um batido de graça. Bom, fofocas há muitas, agora cafés de graça, depende. Eu fico por aqui, desejo-lhe uma ótima quarta-feira, volto em próximas edições.
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0: Começamos com peixes. Peixe está com um mágico que lhe aconselha a gerir bem tudo o que tem que fazer hoje, está bem? Portanto, preste atenção e o número da sorte é o 1. Quanto a leão, com o 2 de copas, que significa que o amor estará em destaque na sua vida. O número da sorte é o 38. Vamos agora a Capricórnio, que está com o Papa e que o aconselha a ouvir a sua voz interior. O número da sorte é o 5. Já a Balança, com o 9 de espadas, que lhe diz para afastar a tristeza, não pensar em coisas más, pensar em coisas positivas. O número da sorte é o 9. Sagitário, com o 6 de paus, que anuncia ganhos financeiros. Que coisa boa! O número da sorte, 28. Escorpião, com o 7 de espadas, que significa que deve desenvolver os seus planos com prudência. O número da sorte, 27. Quanto a Gêmeos, agora você e eu, que somos de Gêmeos, estamos com o 10 de copas, que anuncia felicidade na vida familiar e amorosa. Que coisa boa! O número da sorte, 46. Quanto a Touro, com o 4 de ouros, que significa que terá muitos projetos para desenvolver. E bons, vamos a isso, o número da sorte é o 4. Aquário, com a Papisa, que lembra que a intuição é a sua melhor conselheira. E o número da sorte é o 2. A Virgem, com o 4 de paus, que o aconselha a estar mais tempo com os seus amigos. O número da sorte, 26. Quanto a Caranguejo, com o 2 de ouros, que indica algumas dificuldades em cumprir o que lhe pedem. O número da sorte é o 2. Já Carneiro, com 7 de ouros, que anuncia uma fase de muito trabalho. O número da sorte é o 7.
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Olá, bem-vindos a Super Kizomba FM. Este é um tema que dispensa apresentações. É um dos grandes clássicos, é um super clássico e um dos trabalhos que mais ajudou a fazer chegar ainda mais longe a Kizomba Mágico de Mica Mendes, que hoje recordamos. O tema foi lançado em 2011. Somos Super Kizomba, o maior projeto do mundo dedicado à divulgação.

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0: Dupla de respeito nos Reis do Semba, com Daniel Nascimento e Pérola em Enchedora. E agora outra dupla, neste caso moçambicana, composta por Lucky e 20 Fingers, a assinarem a estreia nesta quarta-feira. Acabou.
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ver a versão salsa deste tema que precedeu Sete Chaves de Tucci Fernandes Powerplay para esta semana. Obrigado pela companhia. Voltamos a encontrar-nos amanhã. 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

0: viva! Então aqui estou eu, Rui Cardoso, para vos fazer companhia com mais um Legendado em Português, mais duas horas de música da expressão portuguesa aqui na vossa rádio, sempre com boa disposição, animação e alguma confusão pelo meio e também com as nossas rubricas habituais. Vamos então à música para iniciar esta emissão de hoje do Legendado em Português. É muito bom ter-vos aí desse lado.
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Damos início à nossa emissão de hoje do Legendado em Português, sabendo que nesta primeira hora temos as nossas duas rubricas habituais, temos um minuto de saúde, que é assim vapt-vupt, e também temos a MPB vista por Cláudio Canadá, e temos vocês aí desse lado que são uma peça importante de todas as emissões do Legendado em Português. Meu nome é Rui Cardoso e estou aqui todas as semanas na vossa rádio para vos fazer, ou pelo menos tentar fazer, a melhor companhia.

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1: Passou por aqui o nosso pequeno bloco de comerciais, depois veio a música e agora é a altura de ficarmos com a MPB vista por Cláudio Canadá, ele que nos traz a música que nos chega do outro lado do Atlântico.
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3: Olá, amigo Rui Cardoso e amigos do Legendado em Português. Eu sou o Cláudio Canadá, de volta aqui com a nossa rúbrica falando sobre a boa música brasileira. Temos misturado os mais diversos estilos, os mais diversos artistas e ainda há muita coisa para você conhecer aqui no Legendado em Português. Vamos agora falar de mais um artista desconhecido em Portugal, mas que é extremamente respeitado no Brasil, principalmente pelas suas composições. José Fernando Gomes dos Reis, mais conhecido como Nando Reis. Ele é cantor, compositor, multi-instrumentista e produtor musical. Em 2012, Nando Reis figurou na lista dos 10 artistas que mais lucraram com direitos autorais no primeiro semestre daquele ano, segundo o ECAD. O ECAD é uma espécie de SPA. Em 2016, ele estava na 15ª posição do mesmo ranking, além de ser o 6º no ranking de arrecadação com concertos e o 1º no ranking de arrecadação de música reproduzida em locais públicos. Destaquei uma canção muito bonita do Nando Reis, chamada O Segundo Sol. Só para recordar que o Nando Reis foi um dos integrantes da banda de rock Titãs. Na próxima semana vou estar de volta no Legendado em Português, trazendo mais um grande nome da música brasileira. Um grande abraço, Rui, e até lá!

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1: Estivemos então com a presença habitual do Cláudio Canadá, ele que nos vem falar sempre uma música sobre uma música do outro lado do Atlântico, do Brasil, do nosso país irmão. Vamos continuando aqui na nossa edição de hoje do Legendado em Português e vamos caminhando para os finalmente desta nossa primeira hora de emissão.

assim, estamos mesmo a caminho do final desta nossa primeira hora, sabendo que ainda temos mais 60 minutos de legendado em português, e eu espero que vocês continuem na nossa sintonia. Até já!

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1: Estou de volta para a segunda hora do Legendado em Português aqui, que acontece todas as semanas nesta vossa rádio e na sintonia perfeita para ouvir a música da expressão portuguesa. Vamos então iniciar esta nossa segunda hora, lembrando que temos também mais duas rubricas que nos fazem companhia, como habitualmente. Meu corpo.

0: Espero sinceramente que a vossa semana tenha decorrido da melhor maneira possível, sem algum contratempo. Eu sei que está complicado, mas vamos continuando aqui com a música da expressão portuguesa no Legendado em Português. O meu nome é Rui Cardoso e gosto muito de estar aqui convosco durante estas duas horinhas bem dispostas, com alegria e diversão e a confusão habitual aqui do vosso amigo.
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0: Chegou o momento de irmos até ao fundo do baú. Mas, mais uma vez, vou buscar uma relíquia da música ligeira portuguesa aqui no Naftalina com o Rui Cardoso.
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0: Hoje falamos de António Cheinho. Veterano guitarrista, o alentejano António Cheinho tem sido um dos mais ativos na procura e criação de uma nova música que, partindo do fado, valorize a guitarra portuguesa. Natural de São Francisco da Serra, perto de Santiago do Cacém, onde nasceu em 1938, António Cheinho começou a tocar guitarra com o pai, que lhe deu algumas lições, mas é essencialmente um autodidata, aprendendo com os instrumentistas que ouvia na rádio. É só quando vem para Lisboa cumprir o serviço militar que inicia o acompanhamento de artistas, estreando-se profissionalmente em 1960 numa coletividade lisboeta, começando então a ganhar a vida como guitarrista. Ao longo da sua carreira, acompanhou nomes como Alfredo Marceneiro, Hermínia Silva, Carlos do Carmo e em 1983 participou na gravação do célebre álbum de Ronquial, Fado Bailado. Curiosamente, embora admita que gosta mais de acompanhar do que tocar como solista, devem-se-lhe dois discos que procuram alargar o fado, A Guitarra e Outras Mulheres, onde contou com a participação de vozes não ligadas ao fado, como Teresa Salgueiro, Filipa Paes, Marta Dias ou Elba Ramalho Lisboa Rio, e com a presença de Ney Mato Grosso, Paulinho Mosca ou Virgínia Rodrigues. Vamos ouvir António Cheinho com Guitarra Vaidosa.

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1: Passou por aqui mais uma boa recordação das nossas vozes bem portuguesas, aqui no Naftalina com Rui Cardoso. Por aqui, vamos continuando com mais música da expressão portuguesa, sempre presente aqui nas emissões regulares do Legendado em Português.
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0: Agora chegou a altura de abrir a antena ao Em Linha com a Deco. A Graça Cabral marca presença mais uma vez aqui na emissão do Legendado em Português, com dicas e sugestões que a Deco nos traz aqui semanalmente.
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2: Olá, que bom que se juntou a nós em mais um Em Linha.

muitos consumidores trazem até à Deco e se calhar quem nos segue também já viveu este dilema. Está, enfim, na praia, está a gozar as merecidas férias de verão e não sabe se pode entrar com o cão na sua praia ou não. A resposta não é tão simples quanto nós gostaríamos. É necessário que o consumidor tome algumas previdências e que verifique, efetivamente, se a entrada do seu animal de estimação é permitida ou não. Se a praia é concessionada, precisa de verificar se a entidade gestora autoriza a entrada de animais. Na maioria das praias concessionadas de norte a sul do país, a permanência de animais durante esta época, a época balnear, é proibida. No entanto, já há algumas entidades gestoras que autorizam a entrada de cão na praia, a entrada e a permanência do cão na praia. Portanto, o consumidor precisa, antes de entrar, verificar se está assinalada claramente, de forma inequívoca, com texto e com imagem, sem sombra de dúvidas, se há autorização para circular com o seu cão ou se é proibido. Se for proibido, o consumidor, para além de estar a cometer uma ilegalidade, claro, fica sujeito ao pagamento de uma coima que não é tão leve quanto isso. Há, como eu dizia, entidades que permitem e, neste caso, também deve estar claramente assinalada a autorização de circulação e de permanência do cão na praia. Por isso, antes de entrar, e se tem o seu animal de estimação consigo, é prudente que leia atentamente o edital, que tem de se encontrar junto à entrada de cada praia, para conhecer as regras de cada entidade gestora. Mesmo sendo uma praia não concessionada, e em princípio é permitida a entrada dos cães, aconselhamos também o consumidor a fazer essa leitura do edital, que

0: de entrada de animais e até sobre a qualidade da água da praia, mas sobretudo saber se efetivamente há liberdade para frequentar a praia com o cão ou não. Não se esqueça que se gosta de partilhar a estadia na praia com o seu animal, tem de cumprir algumas regras. Tem de efetivamente levar água, água potável para que o cão possa beber, tem que ter a trela, tem que ter a identificação do seu amigo, tem de ter também um boletim de saúde. Tudo isso é uma situação de alguma civilidade também para com os outros que frequentam a praia e também de respeito com os direitos do animal. Não se esqueça ainda do saco ou dos sacos para apanhar os dejetos do seu animal e depois, obviamente, respeitar todas as outras regras de segurança. Desejamos-lhe umas boas férias e, se tem o animal consigo, também umas boas férias para o seu cão. Até breve.
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2: Vemos mais uma vez em linha com a DECO. A presença habitual aqui na segunda hora do Legendado em Português. Também a música da expressão portuguesa é a presença habitual, como não poderia deixar de ser aqui no Legendado em Português.

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1: Academia de Música Fernandes Fão, em concerto, traz Sportes Sounds ao Auditório Municipal.
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1: Academia de Música Fernandes Fão, com o apoio da Câmara Municipal de Vila Nova de Cerveira, promove hoje, quarta-feira, pelas 22 horas, mais uma edição do AMFF, em concerto no Auditório Municipal. A entrada é livre. Este concerto, subordinado ao tema Sports Sounds, convida o público a embarcar numa viagem musical inspirada no universo do desporto através de um repertório dinâmico e envolvente interpretado pelos alunos e músicos da Academia de Música Fernandes Fão. O AMFF em concerto afirma-se como um dos principais anuais de referência da Academia, evidenciando o trabalho desenvolvido na formação, valorização e promoção da música. Com uma duração prevista de aproximadamente 2 horas, o espetáculo promete proporcionar ao público uma experiência cultural de elevada qualidade, reforçando o compromisso da Câmara Municipal e da AMFF na dinamização da oferta cultural do concelho. A entrada é livre hoje à noite, às 22 horas, no Auditório Municipal. Em Valença, 2 detidos por roubo por esticão. O Comando Territorial de Viana do Castelo, através do Destacamento Territorial de Valença, no dia 18 de julho, deteve 2 homens de 21 e 35 anos por roubo no concelho de Valença. Na sequência de uma denúncia a dar conta de um roubo por esticão, os militares da Guarda desenvolveram diligências policiais que permitiram apurar que os suspeitos, através do recurso à força física, subtraíram a mochila à vítima, uma mulher de 67 anos. No seguimento das diligências, foi possível localizar e interceptar o veículo utilizado na prática do crime no concelho de Valença e apurar que um suspeito se encontrava na posse dos bens roubados. A ação culminou na recuperação dos bens roubados, os quais foram restituídos à sua legítima proprietária e na apreensão do veículo utilizado. Os suspeitos foram detidos e presentes no Tribunal Social de Valença, tendo-lhes sido aplicadas medidas de coação de apresentação periódicas no posto policial da área das respectivas residências e de proibição de contactos entre ambos. A Polícia Judiciária de Braga deteve em Ponte Lima um jovem de 21 anos que tentou extorquir outro em dezenas de milhares de euros. A entrega do dinheiro foi vigiada pela PJ. O suspeito ainda tentou fugir, mas foi apanhado. Era familiar próximo da vítima. Em comunicado enviado às redações, a PJ adianta e explica que, na sequência de episódios de ameaças de divulgação de situações relacionadas com a vida íntima do denunciante, o suspeito combinou um encontro com este na expectativa de receber uma quantia na ordem das dezenas de milhares de euros que pagasse o seu silêncio. Chegado ao local, previamente definido, conduzindo uma viatura com as respectivas matrículas ocultadas, o suspeito, que se encontrava com o rosto ocultado através de um passa-montanhas, após ser abordado pelos inspectores da Polícia Judiciária, encetou fuga a piada, mantendo sempre na sua posse o que acreditava ser a quantia combinada com a vítima. Acrescenta o comunicado. Na tentativa de fuga, acrescenta a PJ, o suspeito veio a embater numa das viaturas policiais que integravam o dispositivo operacional, acabando por sofrer ferimento de reduzida gravidade. O suspeito foi assistido no Hospital de Ponte Lima, sendo que após a avaliação clínica estava plenamente consciente e orientado, apresentando apenas as referidas lesões ligeiras. Na operação chamada Entrega Vigiada, a PJ apreendeu a viatura utilizada na prática do crime, assim como outros objetos utilizados na execução do plano criminoso. Agora arguído, veio a ser identificado como familiar próximo do denunciante, tendo sido restituído à liberdade após alta hospitalar. A investigação prossegue, sendo o inquérito titulado pelo Ministério Público de Ponte Lima. Valença assinala o Dia Mundial da Conservação da Natureza com workshop sobre controlo de plantas invasoras. A Câmara Municipal de Valença promove na próxima terça-feira, 28 de julho, pelas 17h30, no Mosteiro São Fins, workshop controlo de plantas invasoras, uma iniciativa integrada nas comemorações do Dia Mundial da Conservação da Natureza. Aberta a toda a população, esta ação pretende sensibilizar para a importância da preservação dos recursos naturais e da biodiversidade, contribuindo para uma maior consciencialização sobre os desafios que atualmente afetam os ecossistemas e os habitats naturais. As espécies exóticas invasoras constituem uma das principais ameaças à biodiversidade devido à sua rápida capacidade de expansão, competição com as espécies autóctones e degradação dos habitats. A prevenção e o controlo destas espécies assumem, por isso, um papel fundamental na proteção do património natural. Ao longo do workshop, os participantes terão a oportunidade de identificar algumas das principais espécies de flora invasora existentes em Portugal, compreender os seus impactos ambientais e conhecer boas práticas de gestão e controlo. Em Paredes de Couro, o projeto Envelhecer com Arte teve mais uma iniciativa na passada sexta-feira. Os utentes do Centro Social e Parroquial de São Martinho, do Lar de Bico e do Centro de Convívio de Romarigais apresentaram o trabalho desenvolvido numa tarde muito especial. Os temas escolhidos foram as lavradas, os romeirinhos de São Bento e as migrações. Este é um projeto que agrega as instituições sociais do concelho com a estimulação cognitiva e psicomotora dos utentes e a capacitação das equipas das várias PSS, de forma a valorizar a pessoa idosa. Agora a fechar. Contar fofocas dá direito a café de graça em Espanha. Um mexerico que pode resultar num café de graça, assim é na cidade catalã de Valência. Uma fofoca pode dar direito a um café, sem pagar, caso a fofoca seja considerada apetecível pelos funcionários do La Innocent Togo. A fofoca tem de ser validada por quem trabalha na cafetaria. E quanto mais polémica, melhor. Fofoca pode ser pessoal ou até de alguém próximo, como um familiar ou um amigo. Os vídeos das fofocas

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Olá, votos, muito boa tarde. Bem-vindos à Rádio Cultural de Cervera. A ficar agora com Rui Viana, que traz música para o resto da tarde. Esta viagem ao mundo da música consigo até por volta das 7. É o convite então para ficar na frequência desta rádio, com muita música que vai passar naturalmente ao longo das próximas horas. Por isso, fique bem, aproveite, bom fim de semana, boa semana, boas férias, se for o seu caso.

E foram assim os primeiros apontamentos musicais desta emissão de quarta-feira, meio da semana, Cultural de Cerveira, Rima Viana. Boa tarde. Tem sido uma quarta-feira de algum brilho, algo nublado e temperaturas um pouco abaixo das mais esperadas para esta estação. Para já e de momento um verão morno, moderado, mas igualmente bom para quem está de férias e as pode desfrutar.

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1: E prosseguimos esta viagem musical, estamos muito perto das 5h30 da tarde, já sabe que é Cultural Cerveja, Tarde da Música, neste final de tarde de quarta-feira, programa de Romo Viana.

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Continuação de muito boa tarde, estamos a 15 minutos das 6. Faleceu Luís Represas, fundador e vocalista do Estrovante, até à dissolução da banda em 1992. E cantora solo, morreu esta quarta-feira vítima de doença prolongada. Foi um cantor e compositor que uniu gerações em torno de uma música de identidade e afetos. O artista tinha espetáculos agendados para assinar os 50 anos de carreira. Recordemos então um dos seus grandes sucessos como vocalista do Estrovante, os 125 Azul.

Estamos um minuto e pouco das 6 da tarde, por isso vamos sempre a curtíssimo intervalo e depois, naturalmente, que prosseguimos esta viagem musical aqui na Cultural de Saber, um programa de Rima Viana nesta sua rádio. Espero que esteja bem, é desfrutado de uma ótima tarde musical aqui na companhia da sua rádio, por isso, boa tarde, um resto de quarta-feira.

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Apesar de dias soleados, prevê-se um resto de semana com a chegada de ar fresco e alguns chuviscos, mas com estadia curta, de acordo com os serviços de meteorologia. Sexta-feira e sábado, os dias e o período em que as temperaturas vão baixar, mas por pouco tempo, já que de seguida regressa o calor e bom tempo, com a intensificação das temperaturas máximas para valores bem perto dos 40 graus para algumas regiões do país no início da próxima semana. Mas antes que isso aconteça, irá ter lugar a passagem de uma bolsa de ar frio, dará lugar a alguma precipitação que poderá abranger também aqui a litoral norte. Alguns chuviscos, naturalmente, que serão muito bem-vindos pela falta que lhes fazem, no entanto, o calor regressa logo de seguida para ficar connosco e também para quem está de férias, naturalmente, se poder aproveitar. E vamos à música, 5 minutos para o som das 6. Bom regresso a casa, boa viagem, se vai para a estrada, boas férias.

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3: E continuamos com esta viagem ao mundo da música, o álbum das boas recordações, naturalmente para seguir aqui de perto aqui na Cultural de Cerveira. Agora, por exemplo, Fernando, um original do Sábado.

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8: E vamos caminhando para o final deste programa. 18 minutos nos separam das 19. Ainda o álbum musical, Romeu Viana aqui na Cultural de Cerveira. Para si, votos de muito boa tarde. Rodamos a música italiana em grande sucesso de Gibi Fontana com Il Mondo.

É o final de mais uma etapa musical nesta quarta-feira, 22 de julho. Estamos muito perto das 7. Foi um prazer, como sempre, estar na sua companhia neste álbum musical, um programa de Rua Piana aqui na Cultural de Cervera. A minha parte fica em conto marcado para a próxima sexta-feira, já em tempo de fim de semana, e também um álbum alargado nesse dia. Serão cerca de 3 horas com muita música e ir ao seu encontro para um ótimo fim de semana. Porque até lá, fique bem, boa tarde, bom regresso a casa, porque a viagem se vai para a estrada, boas férias.

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7: Olá, caro consumidor, seja muito bem-vindo a mais uma rubrica da DECO. A DECO recebeu este ano largas dezenas de denúncias sobre a empresa de formação Joviform, que comercializa cursos de inglês e de outros conteúdos não curriculares em escolas públicas. Os pais e educadores relataram à DECO que assinaram um contrato com vendedores dessa empresa que no imediato exige o pagamento de 90€ de inscrição, com mensalidades de cerca de 130€ durante 36 meses. De acordo com as reclamações dos consumidores lesados, os alunos são abordados nas escolas por esta empresa, o que significa que as escolas a autorizaram a entrar. Por norma, é entregue um questionário aos alunos ou é feita uma explicação em sala de aula sobre os cursos. E é neste primeiro contacto com os alunos que a empresa recolhe os dados dos encarregados de educação através dos menores. Mais tarde, os encarregados de educação são contactados para participar numa reunião na escola, normalmente durante o fim de semana. Nessa reunião são apresentados os conteúdos pedagógicos como uma extensão do percurso escolar que deve ser feita, sendo logo paga a inscrição e assinado um contrato. O facto de as reuniões se realizarem nas escolas deixa os pais numa situação de maior vulnerabilidade, já que uma reunião num estabelecimento de ensino dá aos pais o carimbo de confiança da escola, tornando-os assim alvo fácil de práticas comerciais desleais. A DECO alerta para o facto de muitos pais enfrentarem dificuldades para suportar o pagamento destas mensalidades. E ao perceberem que o curso não tem qualquer ligação à escola, nem aos conteúdos curriculares, procuraram o apoio da associação para rescindir o contrato. Neste sentido, a DECO já denunciou esta prática junto à Inspeção-Geral da Educação e Ciência e também da Comissão Nacional de Proteção de Dados. Contactou a empresa em questão, mas ainda sem resposta. Caso esteja nesta situação, pode contar com o apoio da DECO Minho. Contacte-nos através do número de telefone 258-821-083 ou através do endereço eletrónico deco.minho@deco.pt. Obrigada por estar desse lado e até breve.

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1: Academia de Música Fernandes Fão, em concerto, traz Sportes Sondes ao Auditório Municipal.
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1: Academia de Música Fernandes Fão, com o apoio da Câmara Municipal de Vila Nova Cerveira, promove hoje, quarta-feira, pelas 22 horas, mais uma edição do AMFF, em concerto no Auditório Municipal. A entrada é livre. Este concerto, subordinado ao tema Sports Sounds, convida o público a embarcar numa viagem musical inspirada no universo do desporto através de um repertório dinâmico e envolvente interpretado pelos alunos e músicos da Academia de Música Fernandes Fão. O AMFF em concerto afirma-se como um dos principais anuais de referência da Academia, evidenciando o trabalho desenvolvido na formação, valorização e promoção da música. Com uma duração prevista de aproximadamente 2 horas, o espetáculo promete proporcionar ao público uma experiência cultural de elevada qualidade, reforçando o compromisso da Câmara Municipal e da AMFF na dinamização da oferta cultural do concelho. A entrada é livre hoje à noite, às 22 horas, no Auditório Municipal. Em Valença, 2 detidos por roubo por esticão. O Comando Territorial de Viana do Castelo, através do Destacamento Territorial de Valença, no dia 18 de julho, deteve 2 homens de 21 e 35 anos por roubo no concelho de Valença. Na sequência de uma denúncia a dar conta de um roubo por esticão, os militares da Guarda desenvolveram diligências policiais que permitiram apurar que os suspeitos, através do recurso à força física, subtraíram a mochila à vítima, uma mulher de 67 anos. No seguimento das diligências, foi possível localizar e interceptar o veículo utilizado na prática do crime no concelho de Valença e apurar que um suspeito se encontrava na posse dos bens roubados. A ação culminou na recuperação dos bens roubados, os quais foram restituídos à sua legítima proprietária e na apreensão do veículo utilizado. Os suspeitos foram detidos e presentes no Tribunal Social de Valença, tendo-lhes sido aplicadas medidas de coação de apresentação periódicas no posto policial da área das respectivas residências e de proibição de contactos entre ambos. A Polícia Judiciária de Braga deteve em Ponte Lima um jovem de 21 anos que tentou extorquir outro em dezenas de milhares de euros. A entrega do dinheiro foi vigiada pela PJ. O suspeito ainda tentou fugir, mas foi apanhado. Era familiar próximo da vítima. Em comunicado enviado às redações, a PJ adianta e explica que, na sequência de episódios de ameaças de divulgação de situações relacionadas com a vida íntima do denunciante, o suspeito combinou um encontro com este na expectativa de receber uma quantia na ordem das dezenas de milhares de euros que pagasse o seu silêncio. Chegado ao local, previamente definido, conduzindo uma viatura com as respectivas matrículas ocultadas, o suspeito, que se encontrava com o rosto ocultado através de um passa-montanhas, após ser abordado pelos inspectores da Polícia Judiciária, encetou fuga a piada, mantendo sempre na sua posse o que acreditava ser a quantia combinada com a vítima. Acrescenta o comunicado. Na tentativa de fuga, acrescenta a PJ, o suspeito veio a embater numa das viaturas policiais que integravam o dispositivo operacional, acabando por sofrer ferimento de reduzida gravidade. O suspeito foi assistido no Hospital de Ponte Lima, sendo que após a avaliação clínica estava plenamente consciente e orientado, apresentando apenas as referidas lesões ligeiras. Na operação chamada Entrega Vigiada, a PJ apreendeu a viatura utilizada na prática do crime, assim como outros objetos utilizados na execução do plano criminoso. O arguido veio a ser identificado como familiar próximo do denunciante, tendo sido restituído à liberdade após alta hospitalar. A investigação prossegue, sendo o inquérito titulado pelo Ministério Público de Ponte Lima. Valença assinala o Dia Mundial da Conservação da Natureza com workshop sobre controlo de plantas invasoras. A Câmara Municipal de Valença promove na próxima terça-feira, 28 de julho, pelas 17h30, no Mosteiro São Fins, workshop controlo de plantas invasoras, uma iniciativa integrada nas comemorações do Dia Mundial da Conservação da Natureza. Aberta a toda a população, esta ação pretende sensibilizar para a importância da preservação dos recursos naturais e da biodiversidade, contribuindo para uma maior consciencialização sobre os desafios que atualmente afetam os ecossistemas e os habitats naturais. As espécies exóticas invasoras constituem uma das principais ameaças à biodiversidade devido à sua rápida capacidade de expansão, competição com as espécies autóctones e degradação dos habitats. A prevenção e o controlo destas espécies assumem, por isso, um papel fundamental na proteção do património natural. Ao longo do workshop, os participantes terão a oportunidade de identificar algumas das principais espécies de flora invasora existentes em Portugal, compreender os seus impactos ambientais e conhecer boas práticas de gestão e controlo. Em Paredes de Couro, o projeto Envelhecer com Arte, que é mais uma iniciativa na passada sexta-feira. Os utentes do Centro Social e Parroquial de São Martinho, do Lar de Bico e do Centro de Convívio de Romarigais, apresentaram o trabalho desenvolvido numa tarde muito especial. Os temas escolhidos foram as lavradas, os romeirinhos de São Bento e as migrações. Este é um projeto que agrega as instituições sociais do concelho com a estimulação cognitiva e psicomotora dos utentes e a capacitação das equipas das várias PSS, de forma a valorizar a pessoa idosa. Agora a fechar. Contar fofocas dá direito a café de graça em Espanha. Um mexerico que pode resultar num café de graça, assim é na cidade catalã de Valência. Uma fofoca pode dar direito a um café, sem pagar, caso a fofoca seja considerada apetecível pelos funcionários do La Innocent Togo. A fofoca tem de ser validada por quem trabalha na cafetaria. E quanto mais polémica, melhor. Fofoca pode ser pessoal ou até de alguém próximo, como um familiar ou um amigo. Os vídeos das fofocas começaram a ser partilhados no final de junho e desde então o conceito tem conquistado clientes que contam o que sabem assim de mais íntimo em troca de um café. Já no ano passado, numa iniciativa diferente, esta cafetaria fazia batidos, dava a experimentar a quem passava na rua e quem acertasse nos ingredientes tinha direito a um batido de graça. Bom, fofocas há muitas, agora cafés de graça, depende. Eu fico por aqui, desejo-lhe uma ótima quarta-feira, volto em próximas edições.
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